seguindo na meia direita para Carlos Alberto. Vamos, Capita, ultrapassa a linha média, ainda caminhando Carlos Alberto. Deu para Tustão, ajeitou, tenta virar, executa no rosto de Lapone, a pelota fica ainda para Tustão. Vai Tustão, abriu na ponta esquerda a pelota Paulo César, recebeu o ponteiro, caminho outra vez a Tustão na entrada da área perigosa, passou pelo Bob Muro, entrou na área, bateu o Raiz, correu, cruzou para Pelé, ajeitou para Jair, vai marcar, atirou gol!